0: Bom dia, são 2 horas.
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0: Bom dia, são 3 horas.
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0: Bom dia, são 4 horas.
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Bom dia, são 5 horas. 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

0: Bom dia, são 6 horas.
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1: Bom dia, são 8 horas.
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1: Bom dia, são 9 horas.
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Começamos com o Touro, que está com os enamorados e que o aconselha a pensar duas vezes antes de agir. O número da sorte é o 6. Já Escorpião, 9 de paus, que indica força para vencer todos os desafios. E o número da sorte é o 31. Vamos então para Gêmeos, que está com o carro e que anuncia conquistas importantes. Não tenha medo de arriscar. O nosso número da sorte é o 7. E agora muita atenção, porque eu vou falar para um signo que hoje deve estar mais prudente. E esse signo é Leão. Está com 9 de espadas, que o alerta para um mau pressentimento. Mantenha-se otimista, tenha algum cuidado e tudo vai correr bem. O número da sorte é o 9. Quanto a Peixe, cavaleiro de ouros, que o aconselha a agir com maturidade. E o número da sorte é o 13. Já Capricórnio, 5 de ouros, diz para estar mais atento a tudo aquilo que faz. O número da sorte é o 14. Vamos saber como está Sagitário. Está com o 4 de paus, que anuncia uma boa oportunidade inesperada. Aproveite-a. O número da sorte é o 26. Já Aquário, 7 de ouros, que indica que o trabalho irá exigir muito de si. O número da sorte é o 17. Virgem, 2 de paus, que lhe diz que nem todas as pessoas estão a ser sinceras consigo. Portanto, proteja-se. Não conte assim a sua vida. Guarde para si. O número da sorte é o 25. E agora vou falar para os nativos de um signo que andam sempre um pouco agitados. É tudo nervosinho, tudo nervosinho, tudo nervosinho. Qual é? É Carneiro. Está com a Papisa, que o aconselha a cultivar a harmonia na sua vida. E o número da sorte é o 2. Já Caranguejo está com 8 de espadas, que lhe diz para ser mais firme. E o número da sorte é o 8. Balança, cavaleiro de paus, que indica facilidade em adaptar-se às novas situações. O número da sorte é o 34. 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
6: Bom dia, são 10 horas.
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mais um bloco informativo na Rádio Elmo. Trancoso vai receber em outubro a primeira edição do Festival Trovas Literárias, que será dedicado à celebração da palavra, da literatura, das artes, da tradição oral e do património cultural português. Com esta iniciativa, a autarquia quer afirmar a ambição e o desígnio de projetar o concelho como capital das trovas e dos trovadores em Portugal, reforçando o papel histórico da poesia popular e da tradição trovadoresca na construção da identidade cultural portuguesa. O Trovas Literárias, Festival Literário do Trancoso, é organizado pelo município com concessão e produção do Golden Steel Produções. Também, nesta síntese de informação, o Governo aprova hoje em Conselho de Ministros um apoio extraordinário ao setor agrícola para mitigar o aumento do preço dos combustíveis e retomar o desconto de 10 cêntimos por litro até ao mês de dezembro. Segundo uma fonte governamental, o Governo vai alterar o decreto de março deste ano, que criou um apoio extraordinário ao setor agrícola, florestal, de pescas e aquicultura, no valor de 10 cêntimos por litro de gasóleo colorido marcado, que era válido para os consumos entre 1 de abril e 30 de junho. Vai agora retomar esse desconto, que vai vigorar até ao final do ano. Ainda falando sobre assuntos governamentais, ontem o Primeiro-Ministro anunciou a atribuição de um suplemento extraordinário aos pensionistas que recebem até 1.611 euros e um alívio fiscal até ao 6º escalão do IRS. O anúncio foi feito por Montenegro na intervenção de abertura do debate no Parlamento da moção de censura do Chega ao Governo, dizendo que as duas medidas serão concretizadas no Conselho de Ministros da próxima semana. Para terminar esta síntese da informação, falo sobre educação. O Ministro da Educação admite que os exames finais do primeiro e segundo ciclo, ou seja, do quarto e sexto ano, possam voltar a contar para nota. A hipótese foi assumida pelo governante no programa Hora da Verdade, da Renascença e do Jornal Público, quando questionado sobre os resultados do PISA divulgados ontem, que apontam para um retrocesso de 20 anos nas áreas da matemática e da leitura. Assim sendo, Fernando Alexandre diz que o cenário é preocupante e terá que ser feita uma análise cuidada e científica sobre as razões para isso, e admite que os exames do quarto e sexto ano possam voltar a contar para nota.

0: A síntese da informação das 10h30 da manhã termina agora. Deixo só mais uma informação ao nosso auditório. Hoje não haverá programa de discos pedidos, porque vai decorrer a reunião de Câmara na manhã desta quarta-feira. A reunião de Câmara costuma ser à quinta-feira, entretanto, houve uma alteração na edição deste mês, nesta primeira edição de reunião de Câmara. Portanto, vou acompanhar a reunião de Câmara e não consigo realizar o programa de discos pedidos. Peço a vossa compreensão e também convido-vos a juntarem-se a mim amanhã para o programa de discos pedidos, que amanhã sim já vai acontecer. Recordo que até segunda-feira não haverá programa pedindo e ouvindo.
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1: Boa tarde, são 12 horas.
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1: Bom dia a todos. O meu nome é Lara Costa, sou enfermeira na Unidade de Cuidados Continuados de Espinhel e hoje vou falar-vos sobre um tema que faz parte do nosso dia-a-dia, mas que muitas vezes é desvalorizado, o sono saudável e a higiene do sono. O sono não é apenas um momento de descanso. Enquanto dormimos, o nosso organismo continua a trabalhar intensamente. O cérebro organiza a informação adquirida ao longo do dia, consolida a memória e a aprendizagem, o corpo recupera energia, reforça o sistema imunitário e regula diversas funções essenciais para a nossa saúde física e mental.

Durante o sono ocorre também a reparação de tecidos, a regulação hormonal e processos fundamentais para o metabolismo e para o bom funcionamento do organismo. Apesar disso, vivemos numa sociedade em que frequentemente dormir menos é visto como um sinal de produtividade, quando na realidade a privação do sono pode ter consequências importantes para a saúde, para o bem-estar e para a qualidade de vida. Mas afinal, o que é um sono saudável? Um sono saudável é aquele que tem uma duração adequada, é contínuo, reparador e permite acordar com uma sensação de descanso e com capacidade para desempenhar as atividades do dia com energia, atenção e boa disposição. Embora as necessidades variem de pessoa para pessoa e ao longo da vida, recomenda-se que os adultos durmam em média entre 7 a 9 horas por noite. Mais importante do que contar apenas as horas dormidas é perceber se o sono permite recuperar física e mentalmente. Nesta crónica, vamos compreender o que significa ter um sono saudável, o que é a higiene do sono, conhecer algumas estratégias que podem ajudar a melhorar a qualidade de descanso e perceber quais podem ser as consequências de dormir mal, porque cuidar do sono é também cuidar da saúde. O nosso organismo funciona de acordo com um relógio biológico, conhecido como um ritmo circadiano, que regula os períodos de vigília e de sono. A exposição à luz natural durante o dia ajuda a manter este relógio sincronizado. Pelo contrário, a exposição à luz dos telemóveis, computadores e outros ecrãs antes de dormir podem atrasar a produção de melatonina, uma hormona que desempenha um papel importante na regulação do sono, dificultando o adormecimento. A higiene do sono surge como uma estratégia não farmacológica de grande relevância para a promoção da saúde. Refere-se à adoção de hábitos e comportamentos que favorecem um padrão de sono mais saudável e contribuem para prevenir dificuldades em adormecer ou manter o sono. Pode ser promovida através de intervenções educativas que incentivam o autocuidado e ajudam as pessoas a reconhecer fatores que interferem negativamente com a qualidade do sono. Entre os hábitos que promovem o sono saudável, destacam-se manter horários regulares para deitar e acordar, mesmo aos fins de semana, evitar o consumo de café, chá, bebidas energéticas e outras substâncias estimulantes nas horas que antecedem o sono. Praticar atividade física regularmente, preferencialmente durante o dia, evitar refeições muito pesadas perto da hora de dormir, manter o quarto escuro, silencioso, confortável e com uma temperatura agradável, e reservar a cama apenas para dormir, evitando trabalhar ou utilizar dispositivos eletrónicos nesse espaço. Criar uma rotina relaxante antes de dormir, como ler um livro, ouvir música calma ou praticar exercícios de relaxamento, também podem facilitar o início do sono. Dormir mal de forma ocasional pode acontecer a qualquer pessoa, no entanto, quando a privação de sono se torna frequente ou persistente, podem surgir diversas consequências para a saúde. A curto prazo, pode provocar dificuldade de concentração, alterações da memória, irritabilidade, ansiedade, diminuição do rendimento escolar ou profissional, sonolência durante o dia e maior risco de erros e acidentes. Quando persiste ao longo do tempo, associa-se a uma pior qualidade de vida, ao aumento de risco de acidentes de trabalho e de viação, à diminuição da resposta do sistema imunitário e a um maior risco de desenvolvimento de doenças crónicas, como a hipertensão arterial, a diabetes tipo 2, a obesidade e algumas doenças cardiovasculares. Atualmente, as perturbações do sono constituem um importante problema de saúde pública. O ritmo acelerado da vida, o aumento dos níveis de stress, a sobrecarga profissional, dos horários irregulares e a utilização de dispositivos eletrónicos antes de dormir têm contribuído para uma diminuição da duração e da qualidade de sono em muitas pessoas. Estes fatores podem alterar o ritmo circadiano e dificultar um descanso adequado, com impacto na saúde física, mental e na qualidade de vida. É igualmente importante saber quando procurar ajuda, se as dificuldades em adormecer ou manter o sono persistirem durante várias semanas. Se o ressonar for intenso e acompanhado de pausas respiratórias, ou se existir sonolência excessiva durante o dia, que interfira com as atividades diárias, é aconselhável procurar um profissional de saúde. A identificação precoce de alterações do sono permite orientar o tratamento mais adequado e prevenir complicações futuras. Para então terminar, gostaria de deixar uma mensagem simples. Muitas vezes procuramos

formas de melhorar a nossa saúde através de mudanças complexas, quando uma das mais importantes começa todas as noites. Dormir bem não é um luxo nem uma perda de tempo, é uma necessidade biológica que protege o nosso cérebro, fortalece o sistema imunitário, melhora o humor, a concentração e a qualidade de vida. Pequenas mudanças nos nossos hábitos podem fazer uma grande diferença. Por isso, cuidem do vosso sono, afinal, cuidar do sono é também cuidar da nossa saúde.

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Olá a todos, bem-vindos a mais um bloco informativo na Rádio Elmo. Trancoso quer ser cidade literária com o Festival Trovas Literárias. Exames de 4º e 6º ano podem voltar a contar para nota, admite o ministro. Conselho de Ministros aprova hoje apoio extra ao gasóleo colorido.

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9: A cidade de Trancoso vai receber em outubro a primeira edição do Festival Trovas Literárias, que será dedicado à celebração da palavra, da literatura, das artes, da tradição oral e do património cultural português. Com esta iniciativa, a autarquia trancosense quer afirmar a ambição e o desígnio de projetar o concelho como capital das trovas e dos trovadores em Portugal, reforçando o papel histórico da poesia popular e da tradição trovadoresca na construção da identidade cultural portuguesa. O Festival Literário de Trancoso é organizado pelo município com concessão e produção da Golden Skill Produções. O Governo aprova hoje em Conselho de Ministros que se realiza em Bragança um apoio extraordinário ao setor agrícola para mitigar o aumento do preço dos combustíveis e retomar o desconto de 10 cêntimos por litro até dezembro. Segundo uma fonte governamental, o Governo vai alterar o decreto de março, que criou um apoio extraordinário ao setor agrícola, florestal, pescas e aquicultura no valor de 10 cêntimos por litro de gasóleo colorido, que foi válido entre 1 de abril e 30 de junho, e vai agora retomar esse desconto, que vai vigorar até ao final do ano. Segundo o Governo, prevê-se uma nova despesa superior a 15 milhões de euros e os montantes vão ser pagos pelo orçamento do Estado. Quanto aos pescadores, vão também ser apoiados no âmbito do programa Mar 2030, que dispõe de 13 milhões de euros para compensar o aumento do preço dos combustíveis. Ainda falando sobre notícias relacionadas com o Governo, o Primeiro-Ministro anunciou ontem a atribuição de um suplemento extraordinário para os pensionistas que recebem até 1.611 euros, mas anunciou também um alívio fiscal até ao 6º escalão do IRS. O anúncio foi feito por Luís Montenegro na intervenção de abertura do debate no Parlamento da moção de censura do Chega ao Governo, dizendo que as duas medidas serão concretizadas no Conselho de Ministros da próxima semana. A primeira, atribuir um suplemento extraordinário aos pensionistas de forma progressiva até 1.611 euros, que representa um valor de 400 milhões de euros e que será pago conjuntamente com a pensão de dezembro. A segunda medida, destinada a apoiar a classe média, será uma redução do IRS até ao 6º escalão, num valor previsional também de 400 milhões de euros. Este alívio fiscal será já sentido com uma redução nas retenções da fonte em novembro, no salário e no subsídio de Natal. E este bloco informativo é muito marcado por notícias de âmbito nacional. Agora, na educação, o Ministro da Educação admite que os exames finais do primeiro e segundo ciclo possam voltar a contar para nota. A hipótese foi assumida pelo governante no programa Hora da Verdade, da Rádio Renascença e do Jornal Público, num excerto da entrevista que será publicada na íntegra esta quinta-feira, na véspera do arranque do ano letivo. Questionado sobre os resultados do PISA 2025 divulgados ontem, que apontam para um retrocesso de 20 anos nas áreas da matemática e da leitura, Fernando Alexandre classifica os resultados como desapontantes para Portugal e para a OCDE. O PISA é um estudo feito pela Organização para a Cooperação e Desenvolvimento Económico a cada 3 anos e monitoriza as competências dos alunos de 15 anos. Fernando Alexandre reconhece que o cenário é preocupante e que terá de ser feita uma análise cuidada e científica sobre as razões para isso. E, nesse âmbito, o Ministro da Educação admite que os exames do 4º e do 6º ano possam

possam voltar a contar para nota. Para terminar, o Fisco enviou e-mails a mais de 33 mil senhorios com contratos de arrendamento não renováveis, que já terminaram, solicitando-lhes que comuniquem a cessação do contrato. No entanto, há contribuintes a garantir que já o fizeram, até há vários anos. Segundo a agência Lusa, alguns proprietários receberam um e-mail da autoridade tributária informando-os de que têm um contrato de arrendamento ativo no Portal das Finanças, não renovável e cujo prazo já acabou. Nessas mensagens, a administração tributária pede que até 30 de setembro os destinatários respondam a um alerta colocado no Portal das Finanças para comunicarem alterações ou cessações dos contratos. A resposta serviria para os proprietários darem baixa do arrendamento ou corrigirem a informação no caso de estar em causa um contrato renovável que foi erradamente declarado como não renovável. Segundo o artigo 60 do Código do Imposto de Selo, quando os senhorios realizam um contrato, têm de o comunicar à autoridade tributária até ao fim do mês seguinte, ao do início do arrendamento. Quando este chega ao fim, têm de dar conta da sua cessação, igualmente dentro de um mês, o mesmo acontecendo quando há alterações contratuais.

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2: No Rotações, na Rádio Elmo, para todos os ouvintes, valorizamos os notícias portuguesados. Hoje vamos falar de Antonelli, que vem a corrida louca no Grande Prémio de Itália. E Antonelli protagonizou uma extraordinária pressão para vencer o Grande Prêmio de Itália. O líder do campeonato, arrancou 19º, sobreviveu a uma corrida marcada por uma bandeira vermelha, uma luta intensa na Mercedes e uma pastoragem decisiva durante o virtual secar, e acabou por ultrapassar Grosjean Russell a 3 voltas do fim para conquistar uma vitória histórica perante os tifosis. O italiano tornou-se o primeiro piloto italiano a vencer o Grande Prêmio de Itália em Monza desde Ludovico Carfiotti em 1976. Aos 20 anos de idade, Antonelli conseguiu ainda uma recuperação extraordinária a partir da 19ª posição, transformando uma penalização que parecia poder comprometer seriamente a corrida numa oportunidade para reforçar ainda mais a liderança do campeonato. A corrida contou com Pierre Gasly a defender a inesperada pole position perante Russell, mas a primeira grande viravolta surgiu logo na primeira curva. Lewis Hamilton tinta carta a Leclerc na mexicana. O monogasto acabou por colocar o companheiro de equipa fora da trajetória e Hamilton caiu para as questões. Na volta seguinte, Leclerc sofreu um enorme acidente à saída da parabólica, enquanto lutava com Oscar Piastri através da gravilha e embateu violentamente nas barreiras, provocando então de corrida. O monogasto saiu ileso, mas o acidente obrigou a uma bandeira vermelha e à paragem prolongada para testões. Foi neste momento que Antonelli começou a construir a vitória. Depois de ter iniciado a corrida com pneus duros, o piloto da Mercedes obteve pneus médios para o reinício, enquanto vários adversários duro. A corrida retomou na sexta volta, com Antonelli já em 10º, depois de ter ganho 7 questões nas primeiras voltas, e o italiano precisou apenas algumas voltas para entrar definitivamente na luta pelas primeiras questões. Em 2 voltas, Antonelli a 6º, na 14ª volta já está por outro lado à batalha pela liderança entre Russell e Max Verstappen, e 2 voltas depois ultrapassou o para assumir o segundo lugar. Verstappen ficou a queixar-se que o eixo traseiro estava completamente partido, não conseguiu acompanhar o Rio Mercedes. A partir daí, Monza

0: complicada, que obrigou a parar na desta volta, União Holandesa, veio caindo uma bandeira preta e branca, com o Lee Herman, também no 15º, à frente do Alafon. O britânico tinha sido o único piloto da ANSI, equipado com uma nova unidade de potência Ferrari, na semana, enquanto o contemporâneo, pela evolução, Alain Albon, foi 17º, seguido pelo Jean-Cadillac, com 18º, e Valtteri Bottas, 19º. A corrida terminou em abandonos, Lando, Fernando Alonso, não chegaram à bandeirada pela Aston Martin, enquanto Charles Leclerc foi o primeiro fenómeno a ficar pelo caminho, depois do violento incidente, provocou a bandeira vermelha, quanto à classificação, na corrida, em primeiro ficou Pimenta Antonello Patete, onde ficou o Russell, em Mercedes, terceiro Magazine da Red Bull, em quarto, Leandro Norris da McLaren, em quinto, Oscar Piastri da McLaren, em sexto, Lewis Hamilton Ferrari, em sétimo, Pierre Ricciardo Alpine, em oitavo, Arvid Lindbeck da Racing Blues, em nono, Franco Colapinto da Alpine, décimo, Yuki Tsunoda da Racing Blues. Quanto ao Mundial Piloto, ele está na jornada, primeiro, Antonella, de Itália, em Mercedes, com 267 pontos, no Grigol Rutel da Grã-Bretanha, com Mercedes, com 201, em terceiro, Lewis Hamilton da Grã-Bretanha, em Ferrari, com 191, em quarto, Antonotti da Grã-Bretanha, McLaren, com 131, em quinto, Charles Leclerc, Monte Carlo, em Ferrari, com 105, em sexto, Max Verstappen da Holanda, em Red Bull Racing, com 107, em sétimo, Oscar Piastri, da Áustria, em McLaren, com 106, em oitavo, Isaac Hadjar, da França, da Red Bull Racing, com 101, em nono, Laia Larsen, da Nova Zelândia, em Red Bull Racing, com 51 pontos, em 10, Pierre Gasly, da França, com Alpine, em 41 pontos, 11º, Arvid Vec, da Bretanha, Racing Blues, com 29, 12º, Franco Colapinto, da Argentina, em Alpine, com 1, 13º, Olivier Vigard Montagne, da ANSE, Fórmula 1 Team, com 18, 14º, Gabriel Bortoleto, Brasil, em Audi, com 10, em 15º, Nico Hülkenberg, da Grã-Bretanha, em Audi, com 6, os mesmos que ficaram Sainz, Espanha, da Williams, 17º, Alexander Albon, da Williams, com 5, 18º, Esteban Ocon, da França, em Fórmula 1 Team, com 3, os mesmos que Fernando Alonso, da Aston Martin, em 20º, Yuki Tsunoda, do Japão, da Racing Bull, com 1 ponto, ainda não pontuaram, Lance Stroll, do Canadá, o Aston Martin, Valtteri Bottas, da Finlândia, Cadillac, e Sérgio Pérez, do México, em Cadillac, quanto às marcas, em primeiro está a Mercedes, com 478 pontos, uma Ferrari 346, terceira McLaren 287, em quarta Racing com 204, em quinta Racing Blues com 75, em sexta Alpine com 72, em sétimo Ansa com 21, em oitavo Audi com 16, em nono Audi com 11, em décimo Aston Martin com 3, ainda por pontuar a Cadillac com 0 pontos.
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0: Boa tarde, são 13 horas.
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1: Boa tarde, são 15 horas.
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1: Boa tarde, são 16 horas.
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Olá a todos, muito boa tarde. Bem-vindos à síntese da informação das 4 da tarde. Antes das notícias propriamente ditas, vamos às previsões da meteorologia para amanhã, quinta-feira, 10 de setembro. Amanhã a Guarda conta com céu pouco nublado, com temperaturas a variar entre os 10 de mínima e os 25 de máxima, já a cidade de Pinhel. A previsão amanhã é de temperaturas que variam entre os 11 graus de temperatura mínima e os 27 graus de temperatura máxima. Para o fim de semana, as temperaturas vão novamente subir, em especial as temperaturas máximas podem atingir os 34 graus no domingo e os 35 na segunda-feira. São previsões que podem sofrer, no entanto, algumas alterações. No que às notícias diz respeito a esta hora.

0: Trancoso vai receber a primeira edição do Festival Trovas Literárias, dedicado à celebração da palavra, da literatura, das artes, da tradição oral e do património cultural português. Este festival é organizado pelo município, com concessão e produção da Golden Skill Produções, e vai acontecer no início de outubro na cidade de Bandarra. O Governo anunciou o suplemento para pensionistas e alívio no IRS. O anúncio foi feito no dia de ontem, a atribuição de um suplemento extraordinário para pensionistas que recebam até 1.611 € e um alívio fiscal até ao sexto escalão do IRS. Medidas que vão ser concretizadas e que vão ser depois mais detalhadas, segundo Luís Montenegro, no próximo Conselho de Ministros. Falando em Conselho de Ministros, foi hoje aprovado um novo apoio nos combustíveis coloridos para agricultura e também para pescas. Vai ser retomado o apoio de 10 cêntimos, apoio este que esteve em vigor entre os meses de abril e junho e agora vai estar novamente em vigor até ao final do ano. Foram as notícias às 4, eu regresso às 5:30. Até lá, obrigada pela preferência, pela sintonia também.
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3: Bom dia a todos. O meu nome é Lara Costa, sou enfermeira na Unidade de Cuidados Continuados de Pinhel e hoje vou falar-vos sobre um tema que faz parte do nosso dia-a-dia, mas que muitas vezes é desvalorizado, o sono saudável e a higiene do sono. O sono não é apenas um momento de descanso. Enquanto dormimos, o nosso organismo continua a trabalhar intensamente. O cérebro organiza a informação adquirida ao longo do dia, consolida a memória e a aprendizagem, o corpo recupera energia, reforça o sistema imunitário e regula diversas funções essenciais para a nossa saúde física e mental. Durante o sono ocorre também a reparação de tecidos, a regulação hormonal e processos fundamentais para o metabolismo e para o bom funcionamento do organismo. Apesar disso, vivemos numa sociedade em que frequentemente dormir menos é visto como um sinal de produtividade, quando na realidade

privação do sono pode ter consequências importantes para a saúde, para o bem-estar e para a qualidade de vida. Mas afinal, o que é um sono saudável? Um sono saudável é aquele que tem uma duração adequada, é contínuo, reparador e permite acordar com uma sensação de descanso e com capacidade para desempenhar as atividades do dia com energia, atenção e boa disposição. Embora as necessidades variem de pessoa para pessoa e ao longo da vida, recomenda-se que os adultos durmam em média entre 7 a 9 horas por noite. Mais importante do que contar apenas as horas dormidas é perceber se o sono permite recuperar física e mentalmente. Nesta crónica, vamos compreender o que significa ter um sono saudável, o que é a higiene do sono, conhecer algumas estratégias que podem ajudar a melhorar a qualidade de descanso e perceber quais podem ser as consequências de dormir mal, porque cuidar do sono é também cuidar da saúde. O nosso organismo funciona de acordo com um relógio biológico, conhecido como um ritmo circadiano, que regula os períodos de vigília e de sono. A exposição à luz natural durante o dia ajuda a manter este relógio sincronizado. Pelo contrário, a exposição à luz dos telemóveis, computadores e outros ecrãs antes de dormir podem atrasar a produção de melatonina, uma hormona que desempenha um papel importante na regulação do sono, dificultando o adormecimento. A higiene do sono surge como uma estratégia não farmacológica de grande relevância para a promoção da saúde. Refere-se à adoção de hábitos e comportamentos que favorecem um padrão de sono mais saudável e contribuem para prevenir dificuldades em adormecer ou manter o sono. Pode ser promovida através de intervenções educativas que incentivam o autocuidado e ajudam as pessoas a reconhecer fatores que interferem negativamente com a qualidade do sono. Entre os hábitos que promovem o sono saudável, destacam-se manter horários regulares para deitar e acordar, mesmo aos fins de semana, evitar o consumo de café, chá, bebidas energéticas e outras substâncias estimulantes nas horas que antecedem o sono, praticar atividade física regularmente, preferencialmente durante o dia, evitar refeições muito pesadas perto da hora de dormir, manter o quarto escuro, silencioso, confortável e com uma temperatura agradável, e reservar a cama apenas para dormir, evitando trabalhar ou utilizar dispositivos eletrónicos nesse espaço. Criar uma rotina relaxante antes de dormir, como ler um livro, ouvir música calma ou praticar exercícios de relaxamento, também podem facilitar o início do sono. Dormir mal de forma ocasional pode acontecer a qualquer pessoa, no entanto, quando a privação de sono se torna frequente ou persistente, podem surgir diversas consequências para a saúde. A curto prazo, pode provocar dificuldade de concentração, alterações da memória, irritabilidade, ansiedade, diminuição do rendimento escolar ou profissional, sonolência durante o dia e maior risco de erros e acidentes. Quando persiste ao longo do tempo, associa-se a uma pior qualidade de vida, ao aumento de risco de acidentes de trabalho e de viação, à diminuição da resposta do sistema imunitário e a um maior risco de desenvolvimento de doenças crónicas, como a hipertensão arterial, a diabetes tipo 2, a obesidade e algumas doenças cardiovasculares. Atualmente, as perturbações do sono constituem um importante problema de saúde pública. O ritmo acelerado da vida, o aumento dos níveis de stress, a sobrecarga profissional, os horários irregulares e a utilização de dispositivos eletrónicos antes de dormir têm contribuído para uma diminuição da duração e da qualidade de sono em muitas pessoas. Estes fatores podem alterar o ritmo circadiano e dificultar um descanso adequado, com impacto na saúde física, mental e na qualidade de vida. É igualmente importante saber quando procurar ajuda, se as dificuldades em adormecer ou manter o sono persistirem durante várias semanas, se o ressonar for intenso e acompanhado de pausas respiratórias ou se existir sonolência excessiva durante o dia que interfira com as atividades diárias. É aconselhável procurar um profissional de saúde. A identificação precoce de alterações do sono permite orientar o tratamento mais adequado e prevenir complicações futuras. Para então terminar, gostaria de deixar uma mensagem simples. Muitas vezes procuramos formas de melhorar a nossa saúde através de mudanças complexas, quando uma das mais importantes começa todas as noites. Dormir bem não é um luxo nem uma perda de tempo, é uma necessidade biológica que protege o nosso cérebro, fortalece o sistema imunitário, melhora o humor, a concentração e

e a qualidade de vida. Pequenas mudanças nos nossos hábitos podem fazer uma grande diferença. Por isso, cuidem do vosso sono, afinal, cuidar do sono é também cuidar da nossa saúde.

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6: Boa tarde, são 17 horas.
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Olá a todos, bem-vindos a mais um bloco informativo na Rádio Elm. Trancoso quer ser cidade literária com o Festival Trovas Literárias. Exames de 4º e 6º ano podem voltar a contar para nota, admite o Ministro. Conselho de Ministros aprova hoje apoio extra ao gasóleo político.

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7: A cidade de Trancoso vai receber em outubro a primeira edição do Festival Trovas Literárias, que será dedicado à celebração da palavra, da literatura, das artes, da tradição oral e do património cultural português. Com esta iniciativa, a autarquia trancosense quer afirmar a ambição e o desígnio de projetar o concelho como capital das trovas e dos trovadores em Portugal, reforçando o papel histórico da poesia popular e da tradição trovadoresca na construção da identidade cultural portuguesa. O Festival Literário de Trancoso é organizado pelo município com concessão e produção da Golden Skill Produções. O Governo aprova hoje em Conselho de Ministros que se realiza em Bragança um apoio extraordinário ao setor agrícola para mitigar o aumento do preço dos combustíveis e retomar o desconto de 10 cêntimos por litro até dezembro. Segundo uma fonte governamental, o Governo vai alterar o decreto de março, que criou um apoio extraordinário ao setor agrícola, florestal, pescas e aquicultura no valor de 10 cêntimos por litro de gasóleo colorido, que foi válido entre 1 de abril e 30 de junho, e vai agora retomar esse desconto, que vai vigorar até ao final do ano. Segundo o Governo, prevê-se uma nova despesa superior a 15 milhões de euros e os montantes vão ser pagos pelo orçamento do Estado. Quanto aos pescadores, vão também ser apoiados no âmbito do programa Mar 2030, que dispõe de 13 milhões de euros para compensar o aumento do preço dos combustíveis. Ainda falando sobre notícias relacionadas com o Governo, o Primeiro-Ministro anunciou ontem a atribuição de um suplemento extraordinário para os pensionistas que recebem até 1.611 euros, mas anunciou também um alívio fiscal até ao sexto escalão do IRS. O anúncio foi feito por Luís Montenegro na intervenção de abertura do debate no Parlamento da moção de censura do Chega ao Governo, dizendo que as duas medidas serão concretizadas no Conselho de Ministros da próxima semana. A primeira, atribuir um suplemento extraordinário aos pensionistas de forma progressiva até 1.611 euros, que representa um valor de 400 milhões de euros e que será pago conjuntamente com a pensão de dezembro. A segunda medida, destinada a apoiar a classe média, será uma redução do IRS até ao sexto escalão, num valor previsional também de 400 milhões de euros. Este alívio fiscal será já sentido com uma redução nas retenções da fonte em novembro, no salário e no subsídio de Natal. E este bloco informativo é muito marcado por notícias de âmbito nacional. Agora, na educação, o Ministro da Educação admite que os exames finais do primeiro e segundo ciclo possam voltar a contar para nota. A hipótese foi assumida pelo governante no programa Hora da Verdade, da Rádio Renascença e do Jornal Público, num excerto da entrevista que será publicada na íntegra esta quinta-feira, na véspera do arranque do ano letivo. Questionado sobre os resultados do PISA 2025 divulgados ontem, que apontam para um retrocesso de 20 anos nas áreas da matemática e da leitura, Fernando Alexandre classifica os resultados como desapontantes para Portugal e para a OCDE. O PISA é um estudo feito pela Organização para a Cooperação e Desenvolvimento Económico.

com a cada 3 anos e monitoriza as competências dos alunos de 15 anos. Fernando Alexandre reconhece que o cenário é preocupante e que terá de ser feita uma análise cuidada e científica sobre as razões para isso e, nesse âmbito, o Ministro da Educação admite que os exames do 4º e do 6º ano possam voltar a contar para a nota. Para terminar, o Fisco enviou e-mails a mais de 33 mil senhorios com contratos de arrendamento não renováveis, que já terminaram, solicitando-lhes que comuniquem a cessação do contrato. No entanto, há contribuintes a garantir que já o fizeram, até há vários anos. Segundo a agência Lusa, alguns proprietários receberam um e-mail da autoridade tributária informando-os de que têm um contrato de arrendamento ativo no Portal das Finanças, não renovável e cujo prazo já acabou. Nessas mensagens, a Administração Tributária pede que até 30 de setembro os destinatários respondam a um alerta colocado no Portal das Finanças para comunicarem alterações ou cessações dos contratos. A resposta serviria para os proprietários darem baixa do arrendamento ou corrigirem a informação no caso de estar em causa um contrato renovável que foi erradamente declarado como não renovável. Segundo o artigo 60 do Código do Imposto de Selo, quando os senhorios realizam um contrato, têm de o comunicar à autoridade tributária até ao fim do mês seguinte, ao do início do arrendamento. Quando este chega ao fim, têm de dar conta da sua cessação, igualmente dentro de um mês, o mesmo acontecendo quando há alterações contratuais.

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0: Boa tarde, são 18 horas.
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0: Boa tarde, são 19 horas.
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0: Boa noite. São 20 horas.
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0: boa noite. São 21 horas.
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0: Boa noite. São 23 horas.
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